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Do you have plans tonight? Shawn Mendes aqui com Lost in Japan. Há músicas que parecem uma viagem, não porque falam de aviões, de aeroportos, mas porque conseguem transportar-nos para outro ambiente. E esta tem exatamente esse

romântico. Talvez, talvez. Mas foi daí que nasceu Lost in Japan. Shawn Mendes, aqui na playlist da tua Afri Rádio. Hoje é sexta-feira, 12 de junho de 2026. 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
2: Daqui eu falo a Silvia Augusto, diretamente Silvia. Do Zango.
1: Boa.
2: Gostaria de pedir a música dos BTS e Halsey.
1: Ok.
2: Com o título Boy With Love.
1: Boy With Love.
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1: Vambora, aumenta o volume.
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É, Timbaland aqui com The Way You Are. Houve uma fase, no caso, é que bastava ouvir essa batida e já sabíamos logo quem estava atrás dela. Timbaland tem esse super poder de estar nos telemóveis, nas rádios, em festas, discotecas. É como se fosse os ficheiros MP3 que passavam de um sítio para o outro. Passávamos em Bluetooth e etc. É o melhor da música aqui na Afri Rádio 106.1 FM, a rádio que toca o que tu queres ouvir. As músicas que figuram nos principais tops musicais from all over the world, tu encontras aqui na mesma frequência, 24 sobre 24. 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Sempre com as músicas do momento. Lembrar-te que estamos nas redes sociais Afri Rádio 106.1 FM, Instagram e Facebook. Já aproveita, se não és inscrito, curte, comenta e partilha com os teus para que também tenham acesso a este conteúdo de valor. Não saia daí, vamos fazer uma curta pausa. É um vapt e vupt. I'll be back with more music.

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1: 1-2-1-2, mic check, mic check. Beethoven is back na rádio que mais cresce em audiência. 106.1 Afri Lovers, estamos de volta para mais um bloco musical aqui na 106.1 FM. Ajusta o volume, senta-te confortável e vamos embora, vamos viajar. Ainda temos muito pela frente, muito, muito mesmo. 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Já aproveita, se não és inscrito, subscreva, taca aquele like que eu gosto. Vamos embora, aqui a música nunca para. 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Lembrar-te que aqui é sempre música boa, as músicas que figuram nos principais tops musicais from all over the world. Não te esqueças, obrigado pela boleia. Estamos em 106.1 FM no teu carro.
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2: Falar para vocês, Manuel Domingos.
1: Manuel,
2: a partir do Ramsir, Camama. Da banda. É, gostaria de ouvir a música do Ed Sheeran, Bad Habits.
1: Bad Habits.
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1: Vamos embora, vamos com o Ruivo.

0: 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Aqui, Ava Max com Kings and Queens. 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Há músicas que entram pela batida e há outras que entram pela mensagem. Essa conseguiu fazer as duas coisas ao mesmo tempo. Quando foi lançada, tornou-se rapidamente num hino de confiança, independência e força. Mas há um detalhe curioso. A melodia e o refrão inspiraram-se num clássico do rock dos anos 80. Princess of the Dawn, dos Accepts, mostrando que às vezes uma boa ideia nunca desaparece, apenas encontra uma nova geração para cantar. Talvez seja por isso que essa música soa tão familiar, mesmo quando ouvimos pela primeira vez. Ava Max aqui com Kings and Queens na playlist da tua Afri Rádio. 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

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Lume D aqui com Never Leave. Se viveste nos anos 2000, é muito provavelmente que essa música tenha passado pela tua vida alguns. Num CD gravado por um amigo, numa festa de quintal ou num táxi com o rádio ligado. Ou, quem sabe, numa daquelas compilações de verão em que andava por todo lado. E o mais curioso é que essa música nasceu de forma bastante independente, sem apoio de uma grande editora, mas o público adorou de milhões, que acabou por conquistar rádios em vários países. Provas de que, às vezes, uma boa canção encontra o seu caminho sozinha e, mais de 20 anos depois, continua a ter aquele sabor inconfundível dos anos 2000. Lume D, aqui com Never Leave, na playlist da tua Afri Rádio. Vamos embora, esta é aquela que toca o que tu queres ouvir, a rádio que toca as músicas que figuram nos principais tops musicais from all over the world, em todo o mundo, aqui numa só frequência, a frequência mais frequentada, 106.1 FM. Desde já, obrigado pela boleia, você que nos ouve no carro, na caminho todo destino. Thanks for the ride. Vamos embora aqui. The music never stop. Não saia daí. Vamos fazer uma curta pausa. É um vapt-vupt. Vou tomar um café e já volto com mais música e mais power.

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2: One, two, one, two, mic check, Beethoven is back na rádio que mais cresce em audiência. 106.1 Afri Lover, estamos de volta. Se só agora nos sintonizaste, just welcome. Estás na Afri Rádio em 106.1 FM e este é o Top Hits, o programa que toca as músicas que figuram os tops musicais from all over the world, das Américas, da Europa, da África, o mundo todo. Os sucessos que dominam as playlists, rádios e milhões de auscultadores todos os dias. Antes de seguirmos viagem, deixa-me partilhar contigo uma descoberta. 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Vamos embora, eu sou Beethoven Wanga e este é a Free Radio em 106.1 FM. A nossa viagem continua.
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3: Eu sou a Amélia Quilange.
2: Amélia.
3: Vivo no bairro de Angeré, Rua da Paula.
2: Boa.
3: E gostaria de ouvir a música de Ana Joyce. Uau. Protagonista.
2: Protagonista.
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2: Vambora, aumenta o volume.

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0: 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O coletivo Kane Music, Adam Port, Strive, Malahi e Orso. Aqui com Move, a música que explode no primeiro segundo. E há outras que preferem conquistar o terreno assim aos poucos. E esta escolheu a segunda opção. Começou nas pistas de dança, passou nos festivais, invadiu as redes sociais e acabou por se tornar uma das músicas mais tocadas no planeta. O curioso é que grande parte da sua força está precisamente na simplicidade. Um groove hipnótico, uma frase repetida no momento certo e uma produção que sabe exatamente quando avançar e quando deixar o espaço para a música respirar. É como o pôr do sol numa praia cheia. Ninguém combinou nada, mas toda a gente acaba por olhar na mesma direção. Kane Music aqui com Move na playlist da tua Afri Rádio. 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

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É Coldplay aqui com Orphans. Há músicas que escondem histórias mais profundas do que aquilo que a melodia deixa perceber à primeira audição. Essa é uma delas porque, apesar da energia, da palma e do refrão contagiante, Orphans nasceu inspirada nos relatos reais de pessoas afetadas pela guerra na Síria. Chris Martin quis falar de algo muito simples, o desejo universal de voltar para casa e reencontrar os amigos, de viver a vida normal. Talvez seja por isso que essa música soa tão humana, porque por trás da produção grandiosa existe uma mensagem que qualquer pessoa consegue compreender, um sonho de dias melhores. Coldplay aqui na playlist da tua Afri Radio com Orphans na 106.1 FM. 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Não saia daí, vamos fazer uma curta pausa. É um vapt e vupt. I'll be back with more music.

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6: Avril Lover, sextou! E sabe o que significa? Significa que a semana já entregou quase tudo o que tinha para entregar. É, exatamente assim. Agora é hora de aliviar a pressão, soltar os ombros e deixar a música fazer o resto. Durante os próximos 60 minutos, não há reuniões, não há prazos, não há listas de tarefas, apenas uma missão, curtir. Curtir, curtir, curtir, porque o No Break chega no modo sexta-feira com uma sequência de hits sem interrupções, sem travões, sem pedidos de autorização. Uma música a chamar a outra e um refrão que empurra o próximo. Exatamente assim. E quando des por isso, quando des conta, já passou uma hora inteira. Por isso, aumenta o volume, abre um sorriso e prepara-te para uma descarga de good vibes, porque o fim de semana já começou a aquecer e a banda sonora está garantida. A Free Rádio 106.1 FM, a melhor playlist da cidade, 60 minutos non-stop music, e a partir de agora a palavra pertence aos hits. Vamos embora!
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8: Daqui fala Clemente Luiz Santos.
6: Clemente.
8: A partir do Sambila.
6: Boa.
8: Desejo ouvir a música Daylight, Maroon 5.
6: Maroon 5.
8: A rádio que mais creio.
6: Vamos embora, aumenta o volume. Maroon 5.

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1: E pronto, assim termina mais uma edição do No Break. 60 minutos que passaram à velocidade da sexta-feira à tarde. Uma música puxou por outra, um refrão que chegou, chamou o seguinte. E quando damos por isso, ou andamos por isso, já estávamos na última música. E a fechar em grande, acabamos de ouvir The Beatnuts aqui com Method Man. Se acabou. A música que mistura hip-hop e uma energia latina. E daquele espírito de festa que continua a funcionar década após década. Aliás, o próprio título diz tudo. Se acabou. Acabou a música, acabou esta hora, mas não acabou a diversão, porque ainda estamos no modo sexta-feira. Ainda temos muito fim de semana pela frente para viver. No Break estaciona por agora, mas a melhor playlist da cidade continua em movimento. Eu sou Beethoven Wanga e já a seguir retomamos com o maior red carpet musical do país. A Afri Rádio 106.1 FM, a melhor playlist da cidade e a sexta-feira apenas a começar aqui na 106.1 FM. Obrigado pela boleia. E a você que nos ouve no carro. Não saia daí, vamos fazer uma curta pausa. É um vapt e vupt. A pausa é breve, vou tomar um café e já volto com mais músicas.

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2: AfriLovers, estamos de volta e atenção, porque já passamos grande parte desta manhã, o que significa que a linha da chegada desta semana já está à vista. Sim, ainda estamos a trabalhar, ainda estamos a concluir tarefas, ainda há mensagens por responder, mas, sejamos honestos, uma parte da tua cabeça já começou a pensar no fim de semana e está tudo bem até aí, porque sexta-feira tem energia própria, respira-se diferente, sorri-se mais fácil e até o relógio parece andar bem mais à vontade. Por isso, até bem perto das 13 horas, vamos continuar a fazer aquilo que fazemos melhor, dar banda sonora ao teu dia com os hits do momento, os clássicos que nunca falham e aquelas músicas que chegam sempre na altura certa. Eu sou Beethoven Wanga, a tua voz companheira matinal deste lado da cabine e tu aí na primeira fila desta grande festa que é a sexta-feira. A AfriRádio 106.1 FM, a melhor playlist da cidade, acredita, a melhor da manhã ainda está por tocar. Então mantém-te deste lado e não mude sintonia por nada. 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
3: Daqui fala o Sérgio Franco.
2: Sérgio.
3: Vosso ouvinte, gostaria de ouvir a música da Jennifer Dias, Sorry.
2: Sorry.
3: AfriRádio, estamos juntos.
2: Estamos juntos.

What Are You Waiting For? Ellie Goulding aqui com Love Me Like You Do. Há músicas que ficam ligadas a um momento e outras que ficam ligadas para um filme inteiro. E essa conseguiu as duas coisas, porque foi impossível escapar-lhe quando chegou às rádios, mas também se tornou uma das grandes bandas sonoras da década. O curioso é que Ellie Goulding gravou essa música para um filme, mas acabou por criar aqui algo muito maior. É uma canção que passou a ter vida própria, nas playlists românticas, nos casamentos, nas viagens de carro e milhares de histórias.

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2: Olá.
0: Olá.
2: Aqui falou Osvaldo Alves.
0: Osvaldo.
2: A partir da Maianga Prenda.
0: Boa, moço.
2: Gostaria de ouvir a música do Arkel.
0: Qual?
2: Golo.
0: Golo.
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0: Ambora. Golo.

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Lady, Hear Me Tonight, Mojo aqui com essa música fantástica, música que consegue capturar aqui uma época inteira. Bastam alguns segundos e somos imediatamente teleportados para o início dos anos 2000, quando a house music elegante começava a conquistar aqui rádios, bares e pistas de dança, um pouco por todo o mundo. O mais curioso é que é por trás desse sucesso existe um clássico ainda mais antigo, porque essa música utiliza elementos da Sub 41 do Chic, um dos grupos mais influentes da história da disco music, como se uma geração tivesse passado testemunho à seguinte. O resultado é este groove intemporal, leve, sofisticado e impossível de confundir com qualquer outro. Mojo, aqui com Lady na playlist da tua Afri Rádio. Sexta-feira, sextou, nada de caras trancadas, só felicidade, sorriso ponta a ponta. Vamos embora, a música nunca para aqui na 106.1 FM. Podes nos ouvir na Box da Zap, canal 512, lá com qualidade HD. Não saia daí, vamos fazer uma curta pausa. É um vapti-vupt. Vou tomar um café, já volto com mais músicas.

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5: 1-2-1-2, mic check, Beethoven is back na rádio que mais cresce em audiência. 106.1 Afri Rádio. Afri Lovers, estamos de volta e sabes qual é a melhor notícia desta manhã? Não é o café, não é o almoço que se aproxima, é mesmo o facto de ser sexta-feira. E a partir daqui a semana já começou a arrumar as malas. Por isso, se o trânsito te testar a paciência, se a lista de tarefas ainda parece longa ou simplesmente precisas de uma dose extra de boa energia, relaxa, relax, porque a banda sonora deste dia está garantido. Até bem perto das 13 comigo, vamos continuar a percorrer o mundo através da música, com os hits que dominam as playlists e os clássicos que resistem ao tempo e aquelas músicas que aparecem no momento exato em que mais precisávamos dela. Por isso, abre o sorriso, aumenta o volume e entra neste modo fim de semana connosco. Beethoven Wanga na voz, deste lado da cabine, e tu aí na melhor frequência da cidade, Afri Rádio 106.1 FM, a melhor playlist da cidade. E a sexta-feira continua a ganhar ritmo. 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
8: Sou Alberto Felipe, falo a partir do Benfica, Bairro Mundial.
5: Felipe.
8: E quero ouvir a música de Anitta Mania, de você,
5: opa, versão opa.
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5: Ambora, ambora.

0: Afri Rádio, a melhor playlist da cidade. My dream is to fly over the rainbow. I have the rock aqui com Rise Up. Músicas que transformaram um estado de espírito todo, porque durante anos essa música foi presença obrigatória nas rádios, nas pistas de dança, nas festas de praia e muitos finais de tarde pelo mundo fora. O mais interessante é que a mensagem é incrivelmente simples. Rise Up, levanta-te, continua, segue em frente. E talvez seja exatamente por isso, essa simplicidade, que tornou isso tão universal, porque independentemente da língua ou do país, todos percebemos o significado de não desistir. I have the rock aqui com Rise Up na playlist da tua Afri Rádio, edição de sexta-feira. 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
2: Eu sou o Dário DiCaprio.
0: Dário.
2: E gostaria de ouvir a música da Aerostar, título Last Heartbreak.
0: Last Heartbreak.
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0: Amor.

0: Afri Rádio, a melhor playlist da cidade. That's Me, Espresso. Sabrina Carpenter aqui com essa música fantástica, música que entra numa sala e toma conta de tudo. Em poucos meses passou das playlists para os tops e dos tops para as redes sociais, das redes sociais para praticamente todo mundo. Exatamente assim. E o mais engraçado é que essa música não fala propriamente de café. É, fala daquelas pessoas que ocupam o teu pensamento o dia inteiro, o ponto de deixar-te acordado a noite completa. Tal como o Expresso bem carregado. Simples, criativo e impossível de esquecer. Com aqueles refrões que aparecem uma vez e depois passam o resto do dia a tocar na nossa cabeça. Sabrina Carpenter aqui com Expresso na playlist da tua Afri Rádio. Edição de sexta-feira, 12 de junho de 2026. 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Silvia, what do you do?
1: Yo, Mr. B, tá bater?
0: Sempre.
1: Oh, olha, sobre essa música da Sabrina Carpenter, sabias que foi uma indireta para a ex-namorada de um namorado dela, ou ex, nesse caso, Shawn Mendes, o atual namorado da Bruna Marquezine.
0: O que também esteve na polêmica com a Camila Cabello.
1: Yeah, quer dizer, ele
0: estava primeiro... Ele interpretou o Super-Homem, não?
1: Não, ele não é cantor, ele é só cantor, não é ator.
0: Eu acho que ele participou num... Yeah, mas acho que alguma coisa assim, mas vai lá.
1: I don't know. Então, era um triângulo amoroso, porque primeiro o Shawn estava com a Camila, depois deixou a Camila, separaram-se, né, e ficou com a Sabrina. E depois voltou com a Camila. Então decidiu fazer um álbum inteirinho. E o Espresso não é bem sobre o café, mas sim de expressar em espanhol, porque a Camila é cubana.
0: Sim.
1: Então, tipo, aquele duplo sentido, espresso de café e espresso também de, é assim que eu me expresso, olha para mim. Por isso é que ela lançou aquela música Taste, que foi uma indireta que estava dentro desse álbum. Foi uma indireta que quer dizer, onde estás a beijar, eu já beijei, estás a beijar também a minha boca, indiretamente. Assim, focas de género, é só na nossa rede social do Facebook e Instagram, Ninja Ninja.
0: Shawn Mendes, seu maroto, seu maroto.
1: Mas agora a Bruna segurou as mãos do indivíduo e ele está em carrega.
0: Assim
1: o sangue
0: mesmo.
1: É latino. Ai!
0: Tomou-se conta, repôs a legalidade, assim está correto. Pronta para hoje?
1: Eu nasci preparada, nasci aqui com o verbo ninja.
0: Fantástico.
1: E hoje é o dia que temos a nossa programação musical mais diversificada, né, do mundo. Porque às 15 horas, já sabes, é aquele com o baú da Free Radio com os melhores hits musicais dos anos 90 e 2000. Às 17 horas, o Mix FM, hoje com o nosso grande DJ Paulo Alves and the Mix. E às 18 horas, é claro, encontro marcado diretamente com Jorge Sky, o último Jedi das terras de Tatooine. E depois, às 21 horas, teremos aqui o nosso colega de olhos azuis, o Tiesto, música eletrónica boa, boa, boa. Mas sem esquecer ele, o grande Manuel Cavalera, com o fantástico Rock Station, com os melhores hits de rock de todos os tempos.
0: Falar em Mix FM é já amanhã.
1: Ah, Luanda Sound Beats.
0: Exatamente assim, a não perder no
1: Avenida.
0: Então já sabe, amanhã tem compromisso marcado. Mix FM, mais uma produção.
1: Até o sol raiar, é?
0: E segundo informações, há também a transmissão do jogo do Brasil,
1: Brasil e Marrocos.
0: Ora nem mais. Ora nem mais.
1: Habibi. Vais torcer por quem? Brasil ou Marrocos?
0: Somália.
1: Habibi. Oh, não, Brasil. Brasil. Churrasco. Caipirinha.
0: Boa, boa. 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Meus amigos, por hoje é tudo. Vou tirar o pé da limonada, vou bazar. Chegamos ao fim de mais uma manhã juntos e amanhã foi cheia de músicas, clássicos e novidades e muitos momentos de partilha contigo aí do outro lado. Obrigado por ter escolhido a Afri Rádio e por fazer parte do teu dia. Seja no carro, no trabalho ou em casa, a qualquer parte, em qualquer bandula onde tenha te apanhado com a frequência. Eu sou Beethoven Wanga e por hora despeço-me, mas a emissão continua. Agora a a cabine vai ter uma nova inclina. Mais músicas, mais histórias e, acima de tudo, muita boa companhia. Mas a rádio não dorme, atenção, no rádio não dorme, fecha, não fecha também as portas. Esta é a Free Rádio 24 sobre 24, na companhia dela e agora com a nova inquilina, já sabe, boas músicas. Dizia.
1: O quê? Queijo com pão cuia. Ah. Ninja, ninja.
0: É exatamente assim agora o show é com ela. Tentei provocar. Green Ninja, filha do Bruce Lee, a sobrinha do Michael Jackson, prima da Shakira.

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3: Hello, hello, Ninja e Ninja. A Green Ninja já está on. Bora aquecer a tarde de

0: Boa tarde, meu ninja e minha ninja. Daqui fala Silvia Romero, a.k.a. The Green Ninja. A filha de Bruce Lee. A sobrinha de Michael Jackson. A prima da Shakira. Lolelolelole. E também a prima do Scorpion. Get over here. Nesse caso, come over here. E chuta já o teu pedido musical para começarmos a nossa tarde magnífica de sexta-feira, 12 de junho de 2026, com energia, com power, com alegria, na melhor sintonia de sempre. Que maravilha! Ai, eu amo ouvir a tua voz e saber que hoje eu vou ouvir mais paredes musicais, vou ouvir mais cenas. Ai, torna o meu dia muito mais especial. Muito obrigada pelo carinho, pela grande audiência. E fazer lembrar que a Free Rádio está na Angotique. Então vá para lá, visita o nosso stand. Vais gostar bastante. Ai, ai, ai, ai. E agora, 3, 2, 1, vamos começar a nossa tarde com um pedido. A tua voz, a tua emoção, o teu sangue na nossa programação. Go, go, go.
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0: E é com muito amor e carinho que eu recebo mais um pedido. Então agora, 3, 2, 1, vamos ouvir a voz da minha ninja ou do meu ninjo. Let's get it! Woo!
3: Chamo-me Terry José.
0: Oi, é ninja.
3: Vivo no Prenda.
0: Vizinho.
3: Gostaria de ouvir a música da Katy Perry, com o título Dark Horse.
0: Ai, brutal.
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0: Grande rir.

0: The Clean Bandit e a cantora sueca Sara Larsson. Eu digo Sara Larsson porque lá na língua oficial da Suécia, né, a língua deles, eles não pronunciam o Z como Z. Eles pronunciam Z com S. Então não é Zara Larsson, é Sara Larsson. Uhum, yeah. Para mais dicas como essas, assim, dicas de seus artistas, sobre as músicas favoritas, é só ir no nosso Facebook e Instagram para te manteres atualizado e, é claro, ouvidos bonitos e coração cheio de conhecimento. É só aqui na Free Radio 106.1 FM. E outra coisa, Ninja, eu amo essa música. Ai, eu amo. Ela foi lançada em 2017 e a letra é tão bonita. Fala sobre encontrar alguém que dá sentido à nossa vida, que mete mais cor, melodia, depois de um período cinzento, um período isolado, com coração partido. Encontras alguém que deixa tudo mais bonito, tudo mais divertido, mais leve e mais colorido, tal como a Free Radio. Então, amor à primeira vista.
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Minha ninja, falem de Alicia Keys, a nossa diva, a nossa sereia musical, aqui na 106.fm com esse grande hit, Falling. Não me lembro, naquele tempo eu estava ali a escrever com ela, lá, nós lá no Catambora, ali ao lado do Xabá. Ninja, Takuyara, não está? Sexta-feira maravilhosa, incrível, tal como essa. Sou aqui na Free Rádio 106.fm, mas agora, tal como diz o próprio dia, sexta-feira, dia de festa e também dia de boa comida. 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E agora vamos fazer uma curtíssima pausa. Então, até já. Enquanto isso, beba água. Vamos hidratar a laringe. E já estaremos de volta com mais super hits.

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2: Ninja e Ninja, a Green Ninja já está on again, again, again. Para mais música e alegria na melhor sintonia. 106.1. What's up? E aí, meu Ninja e minha Ninja, está a colher, não está? Hoje é sexta-feira, a alegria está lá em cima, disposição boa, boa energia. 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Vá lá visitar o nosso stand, vai colher, bué, muito fixe. Angotica, que delícia. 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E agora vamos ouvir mais um pedido musical e continuar a agitar os speakers e sound systems. Uou!
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2: I feel good. Ei, chuta teu pedido. Ninja, Ninja, bora cantar com a Ninja aqui na melhor sintonia.
3: Eu sou o Dário DiCaprio.
2: Oi, Dário.
3: E gostaria de ouvir a música da Ayra Starr, título Last Heartbreak. 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

0: Mentira, this is One Republic, aqui na 106.1 FM, a melhor sintonia de sempre. Que delícia, que maravilha ouvir aqui as músicas mais incríveis de todas as bandas do universo. One Republic, aqui na 106.1. E outra coisa, e aí? Tu sabias que tem muitos ninjas a ouvirem a Free Radio fora de Angola?
1: Sim.
0: Temos em todo sítio, até em Marte ouve a Free Radio. E eu estou aqui para agradecer todo o carinho, né, pela vossa grande audiência. A Free Radio está em todo lugar e tu fazes parte desta grande festa. Por isso, minha ninja, manda o Iban. Vou-te abençoar com qualquer coisa. É mentira, é burla. Mas pronto, vamos agora. Mas uma coisa que é garantida é que se tu enviares o teu áudio, né, mas certo, só dizendo o nome, o bairro, o título da música e LG Life is Good, com certeza que o teu pedido irá tocar aqui na nossa programação. É só enviares para o 942-197-106, 942-197-106. Agora!

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1: La cucaracha, la cucaracha, já não pode caminhar. Porque não chuta, porque não chuta o pedido musical. Au, arriba!
2: Celestino Manuel é meu nome.
1: Oi.
2: E gostaria de ouvir a música de Central C e Lil Baby.
1: Qual?
2: Band for Band.
1: Band for Band.
2: Aqui rádio 106.1, a rádio que mais cresce em audiência.
1: E power.

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Seja a vida boa de David Carreira e Juliette, aqui na 106.1 FM. Anda carga na nossa sexta-feira maravilhosa, com grandes hits, grandes músicas, grandes emoções, aqui na melhor estação de todos os tempos. Até porque hoje é sexta-feira, ninguém fica para trás, para back. E outra coisa, sabias que a Free Rádio está na Gotica? Vai lá visitar o nosso stand, Ninja Ninja. Vai cuiar, serás bem-vindo, és sempre bem-vindo, porque a minha rádio é a sua rádio. E agora, prepara-te, porque daqui a nada iremos fazer a viagem das viagens com o Boa da Free Rádio, com grandes clássicos dos anos 90 e 2000. Não vais querer perder. Over edição de hoje, Backstreet Boys, Aiken, teremos quem, não posso falar mais. Então, para mais informações, fica atento, e até já. Enquanto isso, coma algo, beba água, uma bolachinha e já estaremos de volta para cantar com muita energia. Go, go!

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2: Are you ready? Ninja e ninja, atenção, atenção, minoble, minoble donne, porque está aberta mais uma edição do Baú de Afri Rádio, onde revivimos os melhores clássicos dos anos 90 e 2000. Prepara-te, será uma hora fantástica. Oh, ninja e ninja, senti o meu italiano, espanhol, português, francês. Oh, au revoir. Ninja e ninja, o baú já chegou. O baú chegou com tudo, com aquela energia, com aquela autenticidade, com grandes hits daquele tempo não tão longe e não tão perto. Todos os dias na tua vida, às 15 horas, temos esse encontro marcado, né? Porque todo mundo merece ouvir música assim boa como essa. Ai, que delícia, que maravilha. E o melhor de tudo é saber que tu podes escolher o que queres ouvir aqui. Sim, sim, sim, sim. É isso mesmo. Então aponta já o nosso número, que é o 942-197-106. 942-197-106. É só enviares um áudio dizendo assim... Deixa eu fazer a voz. Olá, Afri Rádio. Eu sou a Samara. Eu vivo na Mayanga. E eu gostaria de ouvir a música de Mariah Carey. E no final tens que dizer assim, Samara. LG, life is good. Ah, pois é. Senti a minha voz. Agora bora sentir o baú. Mas com pedido. Let's go. Hello.
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meu ninja, minha ninja. Acabamos de curtir o grande hit Lady Hear Me Tonight, The Mojo. Eu cantei tanto, até a voz vazou. Sério, ninja, ninja, foi uma hora fantástica, uma hora altamente brutal, com grandes hits musicais dos anos 90 e 2000. Não te esqueças que amanhã às 15 horas o Boa estará de volta. E assim poderemos ter aquela viagem fantástica, ultra mega programada aqui na Free Rádio 106.1 FM. E na próxima edição poderás ouvir a tua voz e a tua música favorita. É só enviares um áudio para 942-197-106. 942-197-106. Meu camba e minha camba, não sai daí porque eu volto já já com top hits, grandes hits musicais na 106.1 FM. Go, go, go, go!

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1: No matter what I do, eu sou hoje a AfriRádio. Ninja e Ninja, que alegria estar aqui na melhor sintonia com boas músicas. Há pouco tempo tivemos aquela viagem, né, com as músicas dos anos 90 e 2000 e vamos continuar com grandes hits, com grandes alegrias, com grandes emoções na melhor estação de todos os tempos. Não houve antes, não haverá depois, se calhar haverá, mas todo o tempo há tempo e todo o tempo é tempo da AfriRádio brilhar aqui com grandes hits de nossos grandes cantores nacionais, internacionais, interdimensionais e intergalácticos. Oh, que delícia! Dizem que os anjos também cantam na AfriRádio. Agora vamos ouvir mais um pedido musical, mas antes disso, sabias que tu podes acompanhar a nossa programação em qualquer parte do universo através do nosso website www.afriradio.co.au ou então através da Zap Canal 512. Assim, estaremos sempre juntos a cantar com os anjos aqui na AfriRádio. Que delícia! Uou!
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1: Oh, Maggie, eu sei que não chutaste o teu pedido, mas se chutares aqui, serás a pessoa mais feliz do mundo. Então chuta aqui na AfriRádio. Oh, Maggie.
2: Olá, AfriRádio, daqui é Manuela. Oi. E gostaria de ouvir a música de Ana Maria, com o título 2002. AfriRádio, a rádio que mais tem audiência.
1: Bora. I will always...

0: E aí, meu ninho, meu ninho, acabamos de curtir o grande hit Dive de Olivia Dean aqui na 106.1 FM. Com este grande hit lançado em 2023 e faz parte do seu grande álbum Messi aqui na 106.1 FM. Não é o Messi, atenção, atenção, que não é o Messi, Messi, agora Messi, agora Messi, agora Messi, agora! Ai, meu ninho, meu ninho, eu amo essa música. Não só pela melodia, mas também pela letra, porque a letra é muito linda. Fala sobre a ansiedade e a vulnerabilidade. Quando tu te apaixonas por alguém e ficas assim, oh, eu já dei com o pé na cara antes. E se eu me apaixonar de novo e der tudo errado de novo? Mas eu estou pronta para mergulhar nesta nova paixão, nesse amor, me envolver pelos sentimentos e voltar a ser uma borboleta. Ai, sair do casulo e ser feliz. É sobre isso. E é muito fixe. Então, fé, foco e força que tudo dará errado. Não, mentira, tudo dará certo. Então, Ninja Ninja, capricha no pedido. Vamos ouvir agora mais um pedido musical e agitar a sexta-feira. Go, go, go, sexta!
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1: Oba.
2: Eu gostava de ouvir a música dos Coldplay, Yellow. Muito obrigado, um grande abraço a todos.
1: Abraço recebido.

0: Obrigada.
1: Meninos, meninas, Maria Gadu aqui na 106.1, esta linda voz da nossa diva brasileira, aqui a encerrar a minha parte da tarde de hoje, porque eu vou bazar, eu vou tirar o pé, mas é claro, não vais ficar assim alone, não, porque o Paulo Alves já chegou para mais uma edição do Kid Mix FM, a maior instituição de house music em Angola, e para fazer lembrar que amanhã teremos o Luan da Sound Beats. Não vais querer perder Ninja Ninja. Meio de 7 horas estaremos todos juntos na Shopping Avenida a celebrar a melhor música, a viver com alegria e acompanhar o jogo às 23 horas lá no Brasil e Marrocos. Habibi, Habibi. E churrasco, churrasco. Oh, bora, bora. Eu vou fazer, vou tirar o pé. Mas depois do Paulo, terá aqui o Jorge Sky, o último Jedi, o teu companheiro de regresso a casa. Às 21 horas terá cá o nosso colega de Olhos Azuis, o DJ Tiesto. E às 22 horas, o Manuel Cavaleira com Rock Station. Uma programação musical fantástica. É só aqui na 106.1. Silvia Romero in the house, fora da house, bye bye, beijinhos, boas músicas e house music, keep on rockin'. Woo! Angola number one, let's go, let's go. Green Ninja, woo! 106.1, yeah.
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Eu sou o Paulo Alves e estarei nas misturas e apresentação. Onde estamos a 24 horas do Luanda Sound Beats. Amanhã, Shopping Avenida a partir das 17 horas. Este é Liquid Light, da Yina e David Meyer. A Yina que já saiu de Berlim, em direção a Luanda. Está para fazer parte amanhã do Luanda Sound Beats. Para além da Yina, é o Paulo Alves, aos Masters, Lau Silva, Abias, Afropupo, Miss D, Pablo Cardoso, Braulio

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Esta é Cura de Maz, Becca e Berimbaus. Lançamento Dan Patrol Records. Estamos a menos de 24 horas do Luanda Sound Beats. Amanhã, no Shopping Avenida, a partir das 17 horas. 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Aqui um conceito revisto do Mix FM. Quem lembra da primeira edição no antigo Cine Tropical? Aquela edição em que eu e o Ricardo aparecemos numa grua. Para aqueles mais antigos dos eventos Mix FM.

Convidado internacional, a Iena. Mais conhecido aqui pelo nosso público por Iena. 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Esta é que é linda, da Bias. Ele também faz parte do line-up. O extenso line-up do Luanda Sound Beats amanhã, a partir das 17 horas. E quem quiser também pode curtir o jogo entre o Brasil e Marrocos, a partir das 23 horas. 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

Vários motivos então para se juntar a nós a partir das 17 horas. Cheguem cedo, atenção! Para curtirmos juntos o pôr do sol. Temos um grande sistema de som, muita iluminação. Fazemos então uma grande festa, Mix FM. Desta vez o Luanda Sound Beats. Até às 18, curtam House Music, keep on rocking.

Reta final da edição de sexta-feira do Mix FM, aqui com uma nova entrada, Boia Remix. Dorival do Mix, Kelson Mário. Original de Nicola Ananás e Walter Ananás. Estamos a menos de 24 horas do Luanda Sound Beats. 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A Iena, ou Iena como é tratado em Angola, já a caminho. Ele vem de Berlim. Estará amanhã no Luanda Sound Beats. Atenção que domingo haverá uma oficina criativa em que a Iena vai passar algumas experiências sobre produção musical e DJing no geral. As inscrições são grátis

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Contamos então com todos vocês que

0: do pôr do sol até a última batida. Fiquem bem, fiquem ligados com a Afri Rádio 106.1. Eu volto na segunda. Mas atenção que amanhã temos Mix FM 2 horas em direto a partir do Shopping Avenida. Fiquem bem, aos Music Keep on Rocking.
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1: Sextou, sextou com S de saúde e sucesso. Mas para isso tu tens de respeitar o processo. Fica sintonizado a Rádio da Alegria. Buenas noches, senhoras e senhores, meninos e meninas, jedis de todas as galáxias, from a galaxy far, far away, Mr. Jorge Sky, o último Jedi aqui na melhor rádio. Bem-vindos a este programa incrível, o Top Hits, a melhor rádio da cidade. É isso mesmo, campeão. Hoje é sexta-feira e tu sabes o que isso significa? Significa festa, significa alegria e significa, acima de tudo, muita música na Afri Rádio 106.1 FM, a rádio que mais cresce em audiência. Sem mais delongas, vamos começar em grande, vamos curtir agora um pedido musical. Lembra-te de fazer também o teu, que assim fazemos a festa todos juntos. Então bora lá, amigão. Stay tuned with the best. Let's go!
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1: É isso aí, campeão. 942-197-106. Manda o teu áudio, que aqui o teu Jedi está sempre muito ansioso para tocar para ti. Let's go!
3: Daqui fala o Stanislau Moicalia.
1: Yes, sir.
3: Partido do município do Sambizanga. Peço a música de Avicii com o título I Could Be The One.
1: Sexto!

0: Que vibe, meus amigos! Esta é aquela música de praia, a lembrar do verãozinho, aquele solzinho a bater nas costas. Seu azul, boa vibe! 106.1 FM no teu dial do rádio e assim o dia vai perfeitão. É isso aí, Love the Tory Lanez, aqui na tua Afri Rádio 106.1 FM, a rádio que mais cresce em audiência. Tory Lanez, que continua a fazer um barulho intenso na cena musical, mesmo depois de ter sido preso, hein? Ele acabou de lançar um single da cadeia e disse que ele criou um género musical. Yes, sir! Será que já conferiste isso? 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
0: Eu queria ser um ouvinte para tocarem o meu som. Bora lá, campeão, do que é que estás à espera? Pede a tua música e vamos ser felizes juntinhos na melhor rádio.
3: Daqui é o Arlindo Modesto, falando a partir de Luanda, Kazenga Banda. Gostaria de ouvir a música do Chris Brown com título New Family, com participação do

acabamos de ouvir Mystical, Mystical, oh baby, you're so magical. Música boa, Benson Boone aqui na tua Apri Rádio 106.1 FM. E sabias, meu amigão, que esta música fez parte da trilha sonora do filme The Karate Kid 2024? Sim, sim, sim. The Karate Kid Legends foi lançada em 2024 e esta música fala sobre encontrar alguém que faz sentir como se estivesses em um mundo mágico onde tudo é possível. Hein? O amor está no ar, o amor também rola aqui na tua Apri Rádio 106.1 FM. 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Não saias daí, o teu Jedi já volta com o melhor da música na melhor rádio.

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5: Chegou aquela hora pela qual toda a gente esperava. É hora de quê? Do No Break! Desculpem, eu empolguei-me um pouquinho e alonguei demais. Normalmente eu alongo assim no finalzinho de semana, que são 2 horas de música, mas hoje vocês têm que entender que o vosso Jedi está muito bem disposto. Vamos curtir o No Break? 1 hora de música sem parar aqui na tua estação de rádio favorita e tem mais. Nós começamos com aquela música que tu gostas. Então, manda já o teu áudio para o nosso WhatsApp 942-197-106. Este é o melhor WhatsApp do mundo. Tu pedes e nós tocamos. Então não vai, envia o teu pedido musical. Diz o teu nome, de onde nos falas e qual é a música que queres ouvir. E diz no final LG Life is Good.
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5: Faz um pedido e vamos todos dançar. Manda o teu áudio para o nosso WhatsApp, que aqui o teu Jedi está à espera e super ansioso para tocar a tua música.
7: Daqui é Manuela e gostaria de ouvir a música de Gracie Abrams com o título Close to You. Afri Rádio, a rádio que mostra essa audiência, a melhor rádio de música.
5: É isso aí, vamos de música na melhor rádio.

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1: É isso aí, campeão! E assim terminamos o No Break. Terminamos o No Break. Obrigado por terem dançado e cantado connosco até ao fim. Até a próxima. Até o próximo No Break. Atenção à jogada. Até parece que eu já estou a dizer bye bye e que vocês não vão ouvir mais o vosso Jedi. Atenção à jogada, que eu gosto de estar aqui com vocês. Até o sol raia. Ai, ai, ai, ai. Brincadeiras, eu estou aqui até às 22 horas, mas quero a tua companhia, seja no nosso website

nossos ouvintes a ouvir esta programação. Então vamos lá, meus amigos, vamos interagir. As nossas redes sociais têm o mesmo nome, Instagram e Facebook, a Free Rádio 106.1 FM. É isso, fim do No Break, mas nunca é o fim da música na Free Rádio. Meu amigão, a pausa é curta e nós já voltamos com a melhor música na melhor rádio.

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2: Ora, meu amigão, já sabes que quando é hit, toca na melhor rádio. O teu Jedi já está de volta com a melhor música e, sendo sexta-feira, já sabes que a segunda etapa do Top Hits marca também a nossa despedida, né? Então essa é a nossa última hora juntos. Vamos fazer valer a pena. Vamos curtir em grande, hein? Já sabes que não podes dizer bye-bye, né? Então fica aí, meu amigo. Fica aí que vamos curtir esta boa vibe aqui na tua AfriRádio 106.1 FM. Já aproveita e faz aquele pedido musical. Envia o teu áudio para o nosso WhatsApp 942-197-106. E se és empresário, anuncia aqui. Fale connosco através do 928-510-400. 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
2: É isso mesmo, a vida é boa quando uma rádio toca a música que tu queres ouvir, não é verdade? Então, manda o teu áudio, diz o teu nome, de onde nos falas e qual é o hit que queres ouvir.
3: Daqui fala o Elias, falo a partir do Camama e gostaria de ouvir a música de Jason Derulo e Little Mix com o título Secret Love, AfriRádio, a rádio que mais cresce em audiência.
2: Deu-te a pedida, não podes despedir, vamos de

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acabámos de ouvir Imagine Dragons, Believer, aqui na tua Afri Rádio 106.1 FM. E tu, meu amigão, tu és um Believer, sim ou não? Conta-nos no nosso WhatsApp 942-197-106. E esta é de Imagine Dragons, Dan Reynolds, nesta voz poderosa. Este grupo alternativo foi criado em Las Vegas, conhecido por suas músicas cativantes e performances totalmente energéticas. Imagine Dragons, aqui na tua Afri Rádio 106.1 FM. Já dispensam apresentações, né? Dispensam apresentações sem sombra de dúvida. Vamos continuar a festa, agora é hora de curtirmos mais um pedido musical na melhor rádio. Se ainda não fizeste o teu, envia o teu áudio para o nosso WhatsApp. Se já fizeste, lembra-te

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1: É isso mesmo, campeão. Ouvinte quer, ouvinte manda. Lembrando que não há limites para os melhores ouvintes, hein? Então podes pedir quantas músicas quiseres. Manda o teu áudio para o nosso WhatsApp.
2: Olá, Afri Rádio. Daqui é o vosso boy Bernardo Atanha, ou Daxinha. Fala a partir do bairro Bita Progresso, município de Belas. Gostaria de ouvir a música do Maroon 5 e a Cardi B. Afri Rádio, a rádio que mais cresce em audiência. Bora!
1: Tu sabes das coisas, somos a rádio que mais cresce em audiência e tu, sem sombra de dúvidas, és um dos melhores ouvintes do mundo.

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melhores ouvintes do mundo. Mas atenção, ainda tem muita coisa boa pela frente, hein? Eu vou voltar para as terras de Jedi e vou continuar a curtir esta boa vibe, porque a seguir vem Tiesto. É isso, campeão! Um programa incrível. E hoje é sexta-feira. Ele fez jus a sexta-feira, hein? Está extremamente quente. E também temos o Rock Station.

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Lembra-te, estamos nas nossas redes sociais e queremos interagir contigo. Primeiro, no nosso WhatsApp 942-197-106, 942-197-106. Também estamos no Instagram e no Facebook com o mesmo nome, Apri Rádio 106.1 FM. My fella, may the force be with you, Mr. Jorge Sky, voltando para as terras de Jedi. Ligando a minha nave em 3, 2, 1. Oh, é boa, fellas!

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Boa noite, senhoras e senhores, bem-vindos ao Rock Station aqui na AfriRádio 106.1 FM. Não começamos devagar, começamos on fire. Se estás desse lado, prepara-te, volume ao máximo, pulso acelerado, zero concessões. Eu sou Manuel Cavaleira e a partir de agora estás oficialmente dentro do território do Rock Station. Let's go!

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Ainda estás aí? Nice! Porque o Rockstation não abranda, acelera. Isto é para quem vive intenso, quem sente cada batida no peito, para quem sabe que o rock não é moda. Se o volume ainda não está no máximo, estás a ouvir errado. Seguimos sem travões para a próxima cassete.

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Fechamos esta edição como deve ser. Pesado, implacável, direto ao osso, bateu nos neurónios. Estamos a ouvir Into Oblivion, nova música dos Lamb of Gods. Obrigado por estares desse lado, por manteres o volume alto e a chama acesa. Eu sou Manuel Cavaleira e isto foi o Rock Station. Até à próxima descarga sonora. Sexta-feira, 22 horas, aqui na AFI Rádio 106.1 FM. Continua ligado, a frequência cuia 24 horas por dia, 7 dias por semana. Manuel Cavaleira dá o gol, fui!

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